0: 9:19.
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0: não para.
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7: 9:27.
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9: Ai, que por, será que nós vamos ganhar esse trem?
10: Calma, Bastião. Acredite na mente.
9: Caramba, que jeito! Eu tô nervoso demais da conta, uai.
11: Silêncio no tribunal. Silêncio.

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0: Muito obrigada, gente. Que momento mágico. Que dia incrível. Obrigada. Muito obrigada.
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4: 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Hora certa.
5: 10:01.
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2: 10 e 5.

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2: 10:23.
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2: Todo dia, toda hora. 10:23.

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1: 10:36.

0: 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Hora certa. 10h40. 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
1: 10h40.

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2: 10:59.

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1: 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Hora certa. 11:02.
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uma das pessoas mais importantes na carreira de Felipe Falcão. Pariu essa dupla que canta para o Brasil, Fátima Leão.

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1: 11:19.

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2: 11:22.
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1: 11:34.

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0: meia-noite e 3.
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1: 6:07.

Tô vendo que em casa hoje foi mal, né? Porque esse temporal de amor de vocês pareceu um chuvisqueiro. Dá um tom aí, vai.

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2: 1:14.

0: 1h44.
1: Alô, galera, vamos na palminha da mão com a gente agora. E depois vamos cantar esse clássico aqui que todo mundo conhece. Fala, Miola!

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2: 1:50.

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2: 2h59.

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0: Amor, minha conta zerou. Minha mulher me mandou embora de casa. Mas o importante é que agora a gente vai poder ficar juntos, né?
1: Ah, sempre.

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2: 3:19.

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1: 3:23.

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1: 3:28.

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0: 4 horas e 30 minutos.
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1: 4:35.

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1: 5:13.

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8: Muito bem, bom dia papai, bom dia mamãe, titio, titia, vovó, vovô, bom dia família, bom dia criançada, sejam todos bem-vindos, você que está em casa, no trabalho, no seu carro, aquele bom dia maravilhoso a todos que estão em sintonia, pra você aquele bom dia, vamos lá então, começando esse dia maravilhoso. Quinta-feira, né? Quinto! Que coisa mais bela, né? É isso aí, um grande abraço para você do outro lado, você nas fazendas, você que tá tirando leite, né? É, manda um grande abraço aí e aquele bom dia especial a todo o pessoal do agro, né? O pessoal do agro aí que move o nosso planeta, né? Não vamos falar só nosso país, não. Move o planeta, né? Que sem o agro, o que seria de nós? Quem será, né, que ia produzir a carne, o leite, o arroz, o feijão, o milho, a mandioca, né? A farinha, quem será, né? Ei, agro, sem vocês não somos nada, nada, nada, nada. Vamos lá então, mandando um grande abraço aí a todo o pessoal que tá sempre ligadinho. E vamos lá, começando essa linda manhã maravilhosa. Vamos começando com Jorge Matheus, A Busca, Henrique Juliano, A Maior Saudade, Léo Magalhães, 24 horas, Guilherme Benuto, 3 batidas, Fernandes Sorocaba, 100% você. Essa é para você que tá aí do outro lado curtindo a nossa programação. Bom dia!

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1: Programa Pedra 90, 6:11.

0: Obrigado, gente.
1: Incrível.
0: Obrigado, meu parceiro.
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3: Ita News FM, 6 horas e 14 minutos.

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1: 6:17 aqui na Ita News.
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0: Muito bem, muito bem. Vamos aí para um rápido intervalo. Daqui a pouquinho a gente volta com muito mais modão para vocês nessa manhã maravilhosa de quinta-feira. Quinto, quinto.
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0: 6 horas e 22 minutos.
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4: 6 horas e 24 minutos aqui na Ita News FM, programa Pedra 90. Muito bem, muito bem. Chegando com mais um bloco recheado de muita música boa pra você do outro lado curtindo aí a nossa programação. Aquele bom dia a todo o pessoal aí no Aras Laço de Ouro. Alô Danilo, alô João Paulo, toda a galera ligadinho, alô Fredinho. Grande abraço ao Garrafa também, um grande abraço também a todo o pessoal do Agro. Um grande abraço também pessoal aí da usina, né? O pessoal das usinas aí tá sempre ligadinho no 12. Alô Netinho! Meu amigo Netinho tá lá ligado no 12, né Netinho? Um grande abraço aí pra você e todo o pessoal aí, certinho? Vamos lá então, Eduardo Costa, Tem Que Ter Amor, né? Luan Santana, Água com Açúcar, Henrique Juliano, Acordo, Leandro e Leonardo, Tem Festa de Rodeio. É, modão atrás do outro pra você, né? Vamos lá então, toca DJ...

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1: Ita News 6:28.
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0: 6:38. 6:38.
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0: intervalo. É intervalo, é rapidinho. Quase não saiu. Um grande abraço para você aí na Barranca do Rio, né? Um grande abraço também a todo o pessoal das lojas, né? O pessoal que está se preparando para abrir, o pessoal que está organizando aí aquele bom dia especial para vocês. 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Vamos lá então, é VaptVupt.
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0: Muito bem, chegando com mais um bloco. Quero mandar um grande abraço ao meu amigo Ricardinho, né? Lá no estado de São Paulo, nas colhedoras aí, né? Um grande abraço, meu amigo Ricardinho, né? A gente trabalhou na usina aí algum tempo juntos. É isso aí, um grande abraço, meu amigo Ricardinho. Fernando de Sorocaba, Terapinga, Victor e Léo, Timidez, Marília Mendonça, Apaixonadinha, João Bosco e Vinícius, Terremoto, é modão, formigão, vamos lá então, sucesso pra você, hein?

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1: Ita News, 9 para 7.

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1: Ita News, 5 para 7.

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0: Olha o intervalo. A gente vai para um rápido intervalo. Já já a gente volta trazendo mais sucesso para você. Não saia da sintonia.
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0: Em Itapajipe, 7 horas e 1 minuto.
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4: Muito bem, já vamos chegando com mais um bloco. Quero oferecer esse bloco pro pessoal lá no Marquinhos Supermercado, loja 1, loja 2, sempre ligadinho. Alô, meu amigo Osfar. Ô, Osfarzão, um grande abraço. Cazuza também, o Tiriri, todo o pessoal aí, os meninos aí do açougue aí, grande abraço pra vocês. Pessoal também aí da panificação, né? Um grande abraço, pessoal aí que faz aquelas delícias, né? Que a gente chega lá assim, não sabe nem o que, que a gente pega direito, né? É, a gente tem que ir assim, falar assim, não, hoje eu vou pegar, vamos supor assim, hoje eu vou pegar um pão de queijo. Aí você chega lá, tem broa, tem bolo confeitado, tem bolo não sei do que, bolo mais não sei do que. Ah, meu Deus do céu, aquelas rosquinhas, rapaz, aquelas rosquinhas, como se diz o outro, breiada com leite condensado, com coco, pinguinho de chocolate, meu Deus do céu, que trem bom, senhor, oh, meu Deus, chega da água na boca, né, tem que passar lá daqui a pouquinho lá pra escolher alguma coisa, né, aí a gente chega lá e fica parecendo aqueles menininhos, né, que será que eu vou levar, ei, trem bom, hein, é isso aí, João Mineiro Marciano, amantes e amigos, Jade Jadson, toca um João Mineiro e Marciano. João Mineiro e Marciano, vamos tocar aqui agora também, né? Vamos tocar um João Mineiro e Marciano, Alguém Que Me Lembre Você. Zé Ricardo e Thiago, Tô Sem Freio. É, sai da frente que levai a gente. Ô, oh, meu Deus do céu, Karma Formigão, hoje ainda é quinta-feira. Hoje é quinta-feira. Vamos lá então, sucesso! E ó, dobradinha, viu? Dobradinha do João Mineiro e Marciano. Nós começa com isso. No meio do bloco tem João Mineiro e Marciano de novo, né? É só modão atrás do outro, só modão bom.

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1: 7 horas e 12 minutos.

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1: 7:16 na Ita News FM.

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1: Programa Pedra 90, 7:19.
2: Olha o intervalo, chegando o intervalo, aquele intervalo maroto. Quero mandar um grande abraço a todo o pessoal aí das oficinas ligadinho conosco. Bom dia, bom dia, bom dia!
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2: 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Olha a hora, olha a hora. 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
2: Em Itapajipe, 7h24. Olha o modão chegando, Nova Guiar, Aurora do Mundo, Christian Ralph, Bijuteria, Zé Henrique Gabriel, né? Um louco, Rio Negro Solimões, uai, uai, isso. Vamos lá então, modão, Nova Guiar.

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1: 7h27, programa Pedra 90.

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1: Pedra 90, 7:32.

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1: Itapajipe 7:36.

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8: 7:47.
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8: Muito bem, vamos chegando com o nosso último bloco dessa manhã maravilhosa de quinta-feira. Vamos lá então. Mato Grosso e Matias, Boate Azul, Chitãozinho e Xororó, A Minha Vida, Dobradinha, Chitãozinho Xororó, Colheita de Milho. Bruno e Marrone, Vai Sofrer Pra Laço. Ô, modão. Vamos lá então, quero mandar um grande abraço aí pra você do outro lado. Fiquem todos com Deus e daqui a pouquinho, a partir das 4 horas, estaremos juntinhos. É o nosso último bloco. Fui, aquele abraço. Daqui a pouquinho chega ela, Cláudia Rezende, trazendo muita música boa. Logo depois tem Márcio Garcia, Cláudia Rezende, trazendo aí informações no Jornal da Ita News. Logo depois tem aí a palavra do Senhor com o pastor, né? Logo depois tem também Humberto Filho, trazendo para vocês aí muita música boa, muita lembranças, né? E logo depois tem Formigão com Pedra 90, segunda edição. Fui, Mato Grosso e Matias, Boate Azul.
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8: 7:48.
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8: 7:48.
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8: 7:49 aqui na Ita News. 7:49 aqui na Ita News.

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1: Faltando 4 minutos para as 8 da manhã, programa Pedra 90.

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1: 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Faltando um minutinho aqui na Itanews para as 8 horas.

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14: 8 e 8.

0: João Neto e Frederico e o Guilherme.
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2: 8:11.

0: Dá uma segurada.
1: 8 e 14.
2: Já parou para pensar?

0: família, pelos amigos, pela saúde de cada um de vocês aqui. Obrigado, Deus.
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2: 8:17.

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2: 8h51.
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0: 8:55. 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
2: 8h58.
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1: 9:31.

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11: 9:46.
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10 e 16.

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1: 10:39.

0: Muito obrigado, Goiânia! Ô, coisa boa!
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10: 10h47.
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10: 10h48.

0: 10h55.
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0: 10h59.
1: Energia boa, rapaz. Esse amor, hein, Santana?

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2: 11:15.

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0: Obrigado! Obrigado!
1: 11h53.
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0: 11:57.
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12: Meio-dia e seis.

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1: Meio-dia e 47.

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3: 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Meio-dia e 49.

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2: 1 e 4.
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5: 1:21.

0: 1h24. 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
1: Desse jeito você pode, viu? Melhor disfarce.

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2: 1:36.
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0: 8h39.
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2: Beleza, maravilha, estamos chegando, gente amiga, muito boa tarde. Coisa boa é ter você aí do outro lado do radinho, curtindo ligadinhos na programação do Frequência Máxima, que tá começando a partir de agora, comigo Humberto Filho, e nós vamos juntos até as quatro. Eu espero que você esteja aí do outro lado do radinho, muito bem, sorrindo, e olha, com aquele bom humor que só você tem, tá bom? Deus abençoe a sua tarde de quinta-feira. Vamos juntos, porque olha, tem muita música bacana pra rolar pra vocês nesta tarde de hoje. A programação tá só começando, e é claro, a gente não pode deixar de agradecer a Deus por mais um dia, e também agradecer a você por estar aí curtindo, ouvindo Frequência

Fernandes, Johnny Júnior, Pagão, Elinho do Gesso, André da Chácara Lajeado. 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Para todos da Escola Gil Brasileiro, a vocês do Atlanta Seguros. Pessoal da Prefeitura Municipal, a vocês da Clínica Medida Certa. Reginaldo, Misak, o Elias Andretta, os profissionais da construção civil. Donas de casa, diaristas, Lelê Pedreiro e o Valtinho. Aquele abraço pro Dino, Tuca, todo o pessoal do Douradinho, Dona Lídia. Meu amigo Bonvino, a todos vocês, aquele abraço. Tudo no jeito, depois dos abraços, agora é hora do pontapé inicial aqui na programação do Frequência Máxima e a gente começa com grande sucesso pra você.

0: prazer cantar com você.
1: 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Boa tarde, 1h55. 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

0: pra fechar aqui o nosso primeiro bloco nesta tarde gostosa, maravilhosa de quinta-feira, o sucesso dos Paralamas, do sucesso Melô do Marinheiro. O marinheiro, marinheiro, eu que te ensino a nadar. Bacana demais, matando saudade aqui no Frequência Máxima ainda, Vitor Fernandes, Vou Falar Que Não Quero, César Menotti e Fabiano, juntamente com Gustavo Lima, Aí Cê Me Quebra, João Bosco e Vinícius com Maiara e Maraísa, Fim de Noite. Daqui a pouquinho tem mais sucesso aqui no Frequência Máxima.
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8: É isso aí, estamos aqui de volta já com a programação do Frequência Máxima. Nesta tarde gostosa, maravilhosa e abençoada hoje. Quinta-feira, véspera de sexta, hein? Que coisa boa! Boa mesmo é saber que você está aí do outro lado do radinho, curtindo ligadinho na programação do Frequência Máxima aqui pela Ita News FM, todas as tardes de segunda a sexta-feira, a partir da 1h40. E por aqui a gente segue a programação antes do sucesso, antes de abrirmos mais um bloco. Eu queria aqui mandar aquele abraço para todo o pessoal que está curtindo, que está ligadinho na programação aqui do Frequência. Aquele abraço! Aquele abraço pra dona Aparecida Lisboa, dona Adélia. Meu amigo Gessner, as meninas do Smart. A Luana, Estela, Verônica. Um alôzão também pra Maria.

Todinho, meu amigo Macaia, pras minhas amigas Garis também. Dona Maria do Bolinha, Dona Neide Araújo, alô Geusa, Kátia, Leozinha, seu João Vasconcelos lá da rua 24, Nenenzinho Chapa, pessoal da loja Badulac, o José Henrique e a Simone, meu amigo Chatobinha e todo o pessoal da Automecânica JF, aquele abraço. Bora, bora dar sequência na programação do Frequência? Então vem comigo, aumenta o som e vamos curtir agora o grande sucesso.

0: rádio que ligou, gostou, hein?
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2: Murilo Ruf e Paulo Natan.

0: novo. Bate palma pros meninos aí, vai. Que é isso, cara?
1: 2:14, boa tarde.

0: que saudade, é bom demais relembrar. E vocês aí curtiram o sucesso do Fake No More, Easy. Tivemos ainda DJ Guga, Ribe do Brabo, Paulo e Natan com Murilo Rufi, Camisa de Força. E ainda o sucesso da Simone Simaria, Meu Violão, e o nosso cachorro, o Frequência Máxima. Dá uma parada rápida para os nossos comerciais, mas eu volto daqui a pouquinho.
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9: Beleza, muito bem, estamos por aqui, já de volta com a programação do Frequência Máxima, tarde gostosa, bacana demais de quinta-feira. E olha, é sempre muito bom ter você curtindo, acompanhando, ligadinho na nossa programação. Pra você, meu amigo, pra você, minha amiga, onde quer que você esteja, tá bom? Seja na sua casa, no seu trabalho. Às vezes você aí, ó, pilotando sua máquina, seu caminhão, seu busão, muito obrigado sempre pelo carinho. Pessoal nas comunidades rurais também, o nosso muito obrigado. Receba aí o nosso forte abraço. Por falar em abraço, agora é hora. Diz aí, Tim Maia, é hora de mandar aquele abraço, aquele abraço. Alô, Ademar Sapateiro, aquele abraço do...

Gessé Rastreado, Tubarão, Neguinho, Juliano Zói. Aquele abraço, Dona Rosimar. Alô, Thalisson Carpinteiro. Pra todo o pessoal do Laticínio Entre Minas, alô Wesley, Paulo Tapeceiro, também na sintonia com a gente, alô Fubá, o Cássio do Espetinho, Macaquinho, Adriano, Ade Júnior, Dilson, alô Jefinho e o Lucimar, pessoal das caçambas, João Paulo Codorna, também na sintonia, Fabiano da Panificadora Tempão, Nenzinho, Flamenguista, alô João, aquele abraço. Agora é hora de abrir mais um bloco, porque você sabe aqui no

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0: bloco chegando ao final aqui, cheinho de sucessos, hein? Érica, I Don't Know. Tivemos ainda Rogerinho, MC Rogerinho, Mete a Louca. Henrique Diego com a participação da Simone, Simária, Raspão, Traia Véia e Luan Pereira, ou simplesmente o LP Wi-Fi. É um Frequência Máxima fazendo a festa no seu rádio nesta tarde gostosa, bacana pra caramba de quinta-feira. E eu volto daqui a pouquinho, tá bom? Segura aí, é jogo rápido.
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0: Como diria o velho narrador de futebol Osmar Santos, rimba na chulipa e pimba na gorduchinha. Por aqui nós vamos seguindo com frequência máxima. Tarde gostosa, muito boa de quinta-feira. Muito obrigado pelo seu carinho, muito obrigado pela sua enorme audiência, onde quer que você esteja. Simbora, bora, porque o Frequência Máxima não para, é uma música atrás da outra. E olha aí, esse bloco tá recheado de sucesso, muita música boa pra você embalar aí a tarde de quinta-feira. Mas antes é hora de mandar aquele forte abraço, simbora lá! Aquele abraço pro Maurício, Zé Márcio, Tim, Neto, Marquinhos, Gil e o Roberto. Pessoal lá da Construserve, alô, alô, Oswaldo e Olavo da Renova Cores. Meu amigo Paulo Vitor, todo o pessoal da Cobre, o Paulinho da Rua Jerônimo, Donizete, Edilene, Cleonice, Aline, Flaviane, Carlinete, Tadico, todo o pessoal dos setores e departamentos da Prefeitura Municipal, alô Cosme, pro Gordo, Sambanga, Miguelinho, Andinho, Macaco, Edvar, Janderson, Michael também na sintonia, todo o pessoal da Atlanta Seguros. A vocês do Gran River, pessoal da usina de reciclagem, o Clebinho também, o Iago, o James e o Cassius Clay, Cavadeira, toda a sua turma, Lu André Mecânico, o Dinho, o Heitor, Gigabyte, João Tiririca e a Carol, a todos, aquele abraço! Abraços e mais abraços mandados. Agora é hora de música aqui no Frequência Máxima. O sucesso não para e a gente segue com mais um grande sucesso, abrindo mais um bloco pra você.

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Boa tarde, 2h55. 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

0: músicas que são sucesso até hoje, você confere aqui no Frequência Máxima. Kiko Zambianchi, Primeiros Erros. Tivemos também o Pagodinho, na voz de Dilcinho, 11 e pouquinho, tudo rimando bem bonitinho. Você viu, né? Pagodinho, Dilcinho, pouquinho, bonitinho. É, quinta-feira boa demais. Véspera de sexta é assim mesmo, hein? Jorge Mateus, lance individual, e ainda Gustavo Lima. Foi a primeira do bloco, Desejo Imortal. Já já tô de volta.
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0: E olha só, falei pra vocês que aqui era jogo rápido, hein? Vapt-vupt, nós já estamos aqui de volta com Frequência Máxima para darmos início a mais um bloco com muita música boa, muito sucesso chegando, pintando pra vocês. O pessoal gosta demais de flashback, todo bloco tem um flashback bacana pra gente relembrar e pra gente matar saudade. Esse bloco não vai ser diferente. Mas antes de darmos início aqui a este bloco, é hora de mandar. É hora de você receber aquele abraço!

0: também meu amigo Fernando Pedreiro. Rogério Condor, Felipe, pessoal da Energia. Alô, meus amigos da Autoelétrica Mendonça. Aquele abraço. Alô, Sidney. Aquele abraço. Janete lá da Triângulo Vistorias, pessoal da Bicicletaria Roda Livre. Felipão e o Fernando lá da Marmoraria também. Alô, seu manezão das perneiras, aquele abraço. Para o Fábio Carpinteiro, meu amigo Edson São Paulino. Também para o Valdivino e Gilmar, Thiago Mecânico. Seu Oscar lá da Fazenda Três Barras, pessoal da Implemagre. E também pra Marisa, lá do Barton em Casa, um grande abraço, uma ótima tarde pra vocês. Cola na minha, vem comigo porque agora é hora de dar sequência na programação depois dos abraços mandados e claro, você recebendo aí do outro lado, é hora de curtirmos música. Sucesso! E aqui tem muito, hein? Vamos lá!
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0: olha aí, Engenheiros do Havaí, o papá é pop, o papá é pop, o pop não poupa ninguém. É bacana demais, mas melhor ainda fica na voz aí da banda aí, Engenheiros do Havaí, né? Com toda certeza. Quem canta seus males espanta, hein? Diz o ditado. Felipe Amorim, no ouvidinho, Bruno e Marrone, quatro fases, Gustavo Mioto, despedida de casal. Vamos dar uma pausa rápida aqui, mas daqui a pouquinho Frequência Máxima tá de volta, trazendo mais sucesso, mais músicas pra vocês.
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5: Muito bem, gente, amiga, já estamos de volta com frequência máxima. E aí, tudo bem com vocês? Tudo certo? Tudo nota 10 aí por enquanto nesta tarde de quinta-feira? Espero que sim, hein? Tem gente que tá ralando, tem gente que está descansando, né? Com o pezão pra cima assim no sofá, arzinho condicionado, ou ventilador, assistindo televisão. Bom demais, hein? Quem pode, pode! Quem não pode, se sacode. Dá seus pulos, se vira dos 30. Por aqui agora é hora de seguir a programação do Frequência Máxima, mandando aquele forte abraço. Aquele abraço para Claudete, o Laudimiro, o pessoal do restaurante Cantinho da Família. Alô, Fabinho, Luzia, Dona Maria. Luquinha, Bolão Japonês, Marcinho, Zé Carlos, Valdinei e Arthur, pessoal também da Construtora de Pedreiro. Meu amigo Anderson da padaria, alô, João Filho. Pro Vanor, pra Rosa da Lanchonete Roseiras, alô, Curimba. Ariton também tá com ele, alô, Leandro e o Igor lá das Duas Pontes. Marcelinho Juvinha, Leandro Lagoa, Dona Alita. Também pro meu amigo Rodrigo Mariano. Alô, Maria Cleilma. Pessoal da coleta de lixo também. Alô, Jacó, pintor Vampeta. Todos recebendo aquele abraço. Simbora, bora, turma. Comigo aqui assim é jogo rápido, hein? Sem muito blá, blá, blá, sem muito lero, lero. A gente segue com frequência máxima, fazendo a festa no seu rádio.

0: Sucesso, meu irmão. Alguém já aprendeu o refrão já? Só basta você me ligar, que eu vou correndo te encontrar. Só basta você me ligar. Tá. Obrigado, gente. Sucesso, Barões da Pisadinha.
1: Barulho, turma, pro chão de avião aí.
0: Obrigado, obrigado, obrigado, obrigado.
1: Obrigado, valeu, senhor.
0: Sucesso, meu irmão. Deus abençoe.
1: Obrigado, pai. Obrigado. Deus mandemos desafio de vida. Passa onde? Muito obrigado.
0: Obrigado.
1: Faz barulho, safado. Que gostou, faz barulho aí.
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0: completamente apaixonado. Tá nas alturas. Que flashback bacana, é o nosso giro musical de recordações, trazendo Shania Twain, Your Studio One. Bacana demais. Barões da Pisadinha com o Xande Avião, Basta Você Me Ligar. Léo Magalhães também passou por aqui, Agora Somos Ex. E ainda, As Patroas. É isso aí, olha, Marília Mendonça com Maiara e Maraíza, Quero Você do Jeito que Quiser. Certinho, combinado? Bora fazer o seguinte, última parada do nosso, para o nosso comercial, mas daqui a pouquinho tem a última sequência de hoje.
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0: E é isso aí, já estamos de volta com a programação do Frequência Máxima nesta tarde de quinta-feira. Prontinhos para darmos início então ao nosso último bloco, última sequência de músicas. E olha, tá caprichado esta última sequência, hein? É a última da tarde de quinta-feira, tá bom? então, porque antes eu queria mandar aquele abraço pra todo mundo que tá curtindo aí, ligadinho na programação do Frequência Máxima. Sim, bora lá comigo! É hora de mandar aquele abraço! Pra todo o pessoal da rede de lojas Marquinhos Supermercados, grande abraço! Meu amigo Burico da Bicicletaria, Josué lá da Marcenaria, Borracharia do Baguinho também na sintonia, vocês da Nani Center, grande abraço. Meu amigo Edmar do Foto, Pé de Anjo, Jasner e o Guilherme. Pessoal lá na Fazenda da Lora, hein? Professor Sidelson, Fausto, Gabriel. Alôzão aqui também pra dona Marli, Laênio, Cadu. Alô, dona Diva, aquele abraço. AD Júnior, Cigano, Pereirinha, Minjinha e também o Brancão, grande abraço. Alô, Cleitinho Pintor. Pessoal do posto da 16 e minha amiga Marisa lá do Bar Tô em Casa. Também o Paulinho, Glaucimar, grande abraço pra vocês e obrigado pelo carinho. E agora é o seguinte, último bloco do Frequência Máxima e nós vamos aqui começando muito bem com essa daqui, ó. Aumenta o som aí que eu toco a música aqui.

0: Muito obrigada, gente.
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E pra gente fechar a nossa programação, Nick Pratt, Heaven's Place. Tivemos aí MC Dani, Marcinho, Sensação e Paulo Pires, Ameaça. Gustavo Lima, Termina Comigo Antes, e ainda Lauana Prado, Você Humilha. Desta maneira, nós vamos aqui encerrando, fechando a programação do Frequência Máxima. Na sequência, pela Ita News, tem Formigão chegando com Pedra 90, segunda edição. Eu volto amanhã. Horário marcado. Eu aqui e você aí do outro lado com mais uma edição do Frequência Máxima. Muito obrigado pelo seu carinho, obrigado pela sua sintonia. Onde quer que você esteja, um abraço gigante. Alô, meu parceiro. Aquele abraço. Eita, rapaz, esqueci o nome da turma que tá lá, mas vai pra todo mundo aí que tá com o gigante, certinho? Pessoal, ótimo finzinho de tarde pra vocês e até amanhã, se Deus quiser, hein?

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6: Boa tarde, tarde boa! Chegando com muita música boa pra você nessa tarde maravilhosa de quinta-feira. Boa tarde, papai, boa tarde, mamãe, titio, titia, vovó, vovô. Boa tarde, criançada, boa tarde, família. Boa tarde, você que tá no carro, em casa, no trabalho. Aquela boa tarde gostosa. Pra você do agro, boa tarde! Guilherme Santiago, Casa Amarela. João Bosco e Vinícius, amiga linda. Jean Giovanni, tatuagem. Diego e Vitor Hugo, camisola e fio. Mariana Fagundes, fim da noite. É modão, é pra você, começando essa quinta-feira maravilhosa.

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1: 4:15.
2: Todo casal passa por essa história aqui. Tenho certeza, viu?

0: Faz barulho aí!
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2: 4 horas e 18 minutos.

0: Olha o intervalo, chegando o intervalo rapidinho. Aproveitando, quero mandar um grande abraço aí a todo o pessoal lá da lanchonete do Formigão, aí que tá aberto das 18 às 23 horas, de segunda a sexta-feira. 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Vamos lá então, é rapidinho, é VaptVupt.
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0: 4 horas e 23 minutos.
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0: Muito bem, muito bem. 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Traz para vocês Geninho e Mariana Fagundes, peão todo tatuado. Zezé de Camargo e Luciano, cama de capim. Rick Renner, não choro mais. Jorge Matheus, onde haja sol. Maiara e Maraíza, né? Melhor do que imaginei. É modão! É um atrás do outro pra você.

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1: 4:30.

0: 4:37.
1: Existe uma teoria que se chama 90-10, onde uma pessoa tem 90% daquilo que você procura em alguém, só que você foca naqueles 10% que falta. Aí você sai pra rua, se aventura, e realmente você encontra aqueles 10%, mas não se deu conta que perdeu os 90%.

0: Os 10% a gente deixa pro garçom, né não?
1: Olha o intervalo, aquele intervalo maroto, aquele intervalo VaptVupt. Um grande abraço a todas as oficinas, pessoal das oficinas. Um grande abraço pra você. Já eu volto.
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1: Ita News 4:48.
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1: 4:49. 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E o que vem agora? Olha o que vem agora para você que tá aí do outro lado curtindo aí a nossa programação. Zezé de Camargo e Luciano, Antes de Voltar para Casa, Traia Véia, A Força do Amor, Country Beat, Tô na Moda, é modão.

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1: 6 para 5.

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0: Eita,
1: pô. Olha o intervalo. Aquele intervalo maroto, Vapt Vupt, já eu volto. Quero mandar um grande abraço a todo o pessoal aí nos laticínios. Pessoal do agro, aquele abraço pra vocês. Já eu volto. 90,3.
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1: Todo dia, toda hora. Muito bem, muito bem. Chegando com mais um bloco recheadíssimo de muita música boa. 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Jats e Jatson, toca um João Mineiro e Marciano. Zé Henrique Gabriel, Instituto Animal. Amado Batista, Separação. Bruno Marrone, Como Eu Chorei. É modão, é pra você do outro lado curtindo aí a nossa programação. Vamos lá então?

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1: 5:12.

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0: Olha o intervalo, aquele intervalo maroto. Quero mandar um grande abraço a todo o pessoal lá na Boa Esperança, né? O pessoal da Boa Esperança, o pessoal lá da Vila Coqueiro, tá sempre ligadinho. Pessoal das fazendas, né? O pessoal aí das comunidades. Grande abraço aí a todos vocês. Ah, quero mandar um grande abraço lá pro Tio Rock. Ô, Tio Rock, aquele abraço. Mandar um abraço também ao meu amigo Gael. Alô, Gael, aquele abração. O Gael tá sempre ligadinho aí na nossa programação. Um abraço, Gael.
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4: Ita News 5:28. Mais um bloco. Deodoro Sampaio, nossa festa de rodeio, tradição. Barquinho, César e Paulinho, viajante solitário. 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
1: 5:32.

0: Olha o intervalo, chegando o intervalo, já eu volto. Não saia da sintonia.
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4: 5 horas e 47 minutos. Muito bem, muito bem. 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Freitas Gás e Água Mineral traz para vocês mais um bloco recheadíssimo de muita música boa. De Paulo e Paulino, com participação de Marília Mendonça, Estrelinha, Pião Carreiro, Zé Paula, Pergunte a Ela, Nalva, sucesso de Nalva Guiar, né? Dia de formatura, Tchão Carreiro e Pardinho, Chamada a Cobrar. Sucesso!

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1: 9 minutos para 6 da tarde.

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1: 5 minutos para 6 da tarde.

0: Muito bem, já vamos aí para o intervalo, aquele intervalo maroto, vai para todo o pessoal aí nos supermercados, né? O pessoal dos supermercados ligadinho conosco, o pessoal das oficinas, pessoal também dos laticínios, um grande abraço, alô meu amigo Cigano, tá lá ligadinho.
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2: Atenção para o toque de 5 segundos. Começa agora, momento de oração. É momento de paz, com a oração para abençoar a sua vida e sua família.

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7: Muito bem, chegando com mais um bloco recheadíssimo de muita música boa pra você do outro lado curtindo aí a nossa programação, né? Vamos lá então, Costa Grelli, engenharia construtora loteamento em excelente localização na Avenida do Contorno. 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Traz para vocês Israel e Rodolfo, Marca Evidente, Henrique Juliano, Mistura Louca, mais uma de Henrique e Hernani, Carminha, é modão, hein? Essa música é modão. Bruno e Barreto, Farra, Pinga e Foguete, Teitei. Fala em Teitei, rapaz, quer mandar um grande abraço, meu amigo Teitei. Tá sempre ligadinho, né, Teitei? Grande abraço, vamos lá então, que sucesso!

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1: 6:17 aqui na Ita News.

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0: Olha o intervalo, quero mandar um grande abraço a todo o pessoal lá da Coab, alô Pé de Anjo, pessoal aí ligadinho, um grande abraço aí a todos vocês. Alô meu amigo Fubá, tá lá ligadinho, né Fubá? Grande abraço. Vamos lá então, já eu volto.
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0: Mais um bloco chegando com Dudu Queidalvan, Mulher Maravilha, César e Paulinho, O Feijão e a Flor, Jorge Matheus, Bandeira Branca, Jats Jatson, Zé Trovão, num oferecimento, Alta Elétrica Mendonça, Juninho Baterias e Casa do Construtor. Canta, Duduca, canta Dalvan.

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1: Ita News 6:28.

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0: Olha o intervalo, aquele intervalo rapidinho. Quero mandar um grande abraço a todo o pessoal das oficinas. 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
0: 6h45, programa Pedra 90. Muito bem, chegando com o nosso último bloco dessa noite maravilhosa de quinta-feira. Vamos vindo com Conveniência Diniz, do nosso amigo Roberval, rei da pesca do Joelinho, Freitas Gás e Água Mineral e Costa Grelli Engenharia e Construtora. Traz para vocês Teodoro e Sampaio, Paixão Proibida, Milionários é Rico, Quem Disse que Esqueci, Mato Grosso e Matias, Noite de Devaneio, João Mineiro e Marciano, Viola está chorando, é modão, é um atrás do outro. Até amanhã, se Deus nos permitir, no programa Pedra 90, primeira edição, com seu amigo Formigão. Fiquem todos com Deus. Até amanhã, se Deus quiser. Fui, vazei.

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1: 6h50, aqui na Ita News FM.

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1: Ita News, 6 para 7.

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1: 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E atenção para a hora certa, 7 horas. 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

0: 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Traduzida em mais de 1000 línguas e dialetos, o equivalente a 50% das línguas faladas no mundo, a Bíblia tem milhões de exemplares distribuídos. 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Cumprimentamos aos irmãos e ouvintes com a paz do Senhor Jesus. Estamos iniciando mais uma programação Histórias da Bíblia e, como sempre, trazendo a Palavra de Deus para mais perto de você. E hoje vamos trazer para você a história de Paulo, Atos dos Apóstolos e a vida de Paulo. Mas antes de irmos para a nossa história de hoje, eu quero fazer uma pergunta aos nossos ouvintes. Vocês sabiam que na época da lei, a Palavra de Deus era lida ao povo apenas de 7 em 7 anos? Isso está em Deuteronômio 31, 10 e 11. Não havia produções em grande escala da Bíblia, e somente os escribas sabiam ler. Então é bom lembrar que é um privilégio para todos nós podermos ler a Palavra de Deus a hora que quisermos, o momento em que nós desejarmos. A Bíblia, a Palavra de Deus, estará sempre à nossa disposição para que possamos conhecer mais dela e guardá-la no nosso coração. Mas vamos para a nossa história bíblica de hoje, Atos dos Apóstolos e a vida de Paulo. Ouçamos.
1: Estes são os primórdios da igreja cristã. Após a ascensão de Jesus, Lucas, autor de uma das versões do Evangelho, escreve ao seu amigo Teófilo, narrando os episódios posteriores à ascensão. Teófilo, já antes te escrevi acerca da vida de Jesus, sobre seus atos, ensinamentos, crucificação, ressurreição e ascensão aos céus. Também já te fiz ciente de como, ao partir, ele disse aos discípulos que ficassem em Jerusalém à espera do Espírito Santo que os guiaria.

Os discípulos que foram 12, agora eram 120, incluindo-se nesse número a mãe de Jesus e outras mulheres. Pedro toma a palavra.

0: onze de nós estivemos com Jesus, desde seu batismo até sua crucificação. Um o traiu, foi Judas. Devemos substituí-lo.
1: Eu escolho José, chamado de Barsabás.
2: Eu, João, sugiro o nome de Matias.
0: Não. Não devemos escolher assim. Primeiro preciso invocar o auxílio do Senhor.
3: E Pedro invocou o auxílio do Senhor, que indicou o nome de Matias.
0: Deus indicou o nome de Matias. Que Deus o conserve sempre fiel.

Os discípulos continuavam reunidos à espera do Espírito Santo. Viviam fazendo orações e penitências, até que chega o dia de Pentecostes.

0: De repente, veio do céu um som como de um vento forte.
1: Oh, alguma coisa está acontecendo?
2: Veja! Línguas de fogo sobre as cabeças dos apóstolos. É o Espírito Santo!
0: Todos ficaram cheios do Espírito Santo e começaram a falar em outros idiomas, conforme a vontade do Espírito Santo. Alguns forasteiros que estavam em Jerusalém vieram ver o estranho fato.
3: Mas o que será que está acontecendo?
4: Incrível. Os galileus falam línguas estrangeiras.
3: Devem estar embriagados.
5: Alto, forasteiros! Como podem pensar que estejamos bêbados nesta hora da manhã?
2: Pedro, fale das profecias das Escrituras. Eles precisam saber.
5: Ouçam. O profeta Joel disse: Deus derramará seu espírito e vossos filhos profetizarão. Os jovens terão visões e os velhos revelarão sonhos. Jesus mostrou por sinais e milagres que foi enviado de Deus. Foi crucificado, mas ressurgiu dos mortos, como foi profetizado por Deus. Hoje, ele vive em nossos corações.
3: E que devemos fazer para recebê-lo?
5: É preciso arrepender-se e ser batizado em nome de Jesus Cristo, recebendo o dom do Espírito Santo.
0: A consequência dessa pregação de Pedro foi a conversão de 3.000 pessoas. Certa tarde, Pedro e João foram ao templo e encontraram um pobre coxo mendigando.
6: Por favor, uma esmola para um pobre aleijado.
5: Não tenho ouro nem prata, mas posso dar o que tenho. Em nome de Jesus Cristo, ergue-te e caminha.
6: Mas eu...
5: Vamos. Em nome de Jesus, ergue-te e caminha.
6: Sinto forças nas pernas. Eu posso caminhar. Estou curado.
5: Vem conosco ao templo e agradece a Deus pela cura.
0: A notícia da miraculosa cura espalhou-se rapidamente e uma grande multidão reuniu-se na frente do templo.
5: Sei que estão maravilhados por uma cura feita por Jesus, que foi glorificado pelo Deus de Abraão, Isaac e Jacó. Arrependei-vos e convertei-vos. Moisés disse que Deus faria surgir um profeta semelhante a ele. Também os profetas, desde Samuel, anunciaram a vinda de Jesus.
0: E Pedro conseguiu a conversão de 5.000 pessoas, mas foi advertido de que seria preso e julgado pelos invejosos sacerdotes do templo. Assim foi feito. João e Pedro passaram a noite na prisão, sendo depois interrogados por Anás e Caifás.
7: Em nome de quem curaste o mendigo coxo?
5: Em nome de Jesus, a quem crucificaste e que foi ressurgido dos mortos. Só por ele é que este homem foi curado.
0: Atemorizados, confabulam entre si.
8: O que faremos com esses homens?
9: Não sei. A verdade é que o coxo foi curado.
8: Agora muita gente acredita nas palavras de Pedro. Não podemos condená-lo. Temos que soltá-los.
0: Pedro e João foram soltos, mas proibidos de pregarem os ensinamentos de Jesus. Todos os discípulos fizeram a seguinte prece a Deus.
10: Senhor, uma grande ameaça pesa sobre João e Pedro. Dá-lhes coragem para que possam continuar a pregar.
0: Durante a oração, o lugar estremeceu e todos ficaram cheios do Espírito Santo. Entre os discípulos não havia mais necessidade alguma. Todos que possuíam bens vendiam e davam a renda para fundos de caridade. Multidões vinham de longe trazer doentes para Pedro curar. Isso despertou o ódio dos saduceus. Pedro e outros discípulos são presos. Na prisão, durante a noite...

0: Por ali encontrarás uma saída.
1: Avisado pelo anjo, Pedro e os discípulos conseguem sair da prisão. No dia seguinte, quando os sacerdotes se reuniram para julgar os presos, ficaram sabendo que os mesmos tinham escapado e já pregavam no templo. Novamente foram presos, mas um doutor em leis, chamado Gamaliel, interferiu.
2: Por que proibir esses ensinamentos? Se eles são de Deus, fracassareis. Se são dos homens, eles próprios se destruirão por si, como já aconteceu antes.
1: Então os sacerdotes concordaram em não mandar matar os apóstolos. Alguns discípulos que foram chamados de diáconos receberam tarefas especiais. Pedro os consagra e, orando, impõe-lhes as mãos sobre as cabeças. Estevão, um dos diáconos, envolve-se em discussão com os sacerdotes, sendo condenado à morte. Foi o primeiro mártir de seu credo e morreu pedindo perdão para seus algozes. Um jovem chamado Saulo assistiu de perto o martírio de Estevão e tomou uma decisão.
3: Eu, Saulo de Tarso, desejo exterminar essa religião.
1: Amedrontados, os discípulos saem de Jerusalém e se dispersam pela Judéia e Samaria. Saulo, que dirige o grupo que persegue os cristãos, toma o caminho de Damasco.
3: Com as ordens que tenho, prenderei todos os homens e mulheres que sigam a seita dos cristãos.
1: E Saulo partiu com seus homens para destruir os seguidores de Cristo. A certa altura da estrada,
4: Saulo! Saulo! Por que me persegues?
3: Quem é? Quem me fala? Essa voz?
4: Sou Jesus a quem persegues. Levanta-te e vai à cidade. Lá te será dito o que fazer.
3: Eu estou cego. Eu estou cego. Eu não posso ver. Eu estou cego.
1: Também os que acompanhavam Saulo ouviram aquela voz. Um dos homens sugeriu:
5: conheço um homem chamado Judas em Damasco. Ele nos dará pousada e comida.
3: Guiai-me até Damasco. Eu não posso ver. Não poderei caminhar sozinho.
1: E Saulo foi levado a Damasco, à casa de Judas. Em outra parte da cidade, um discípulo chamado Ananias também ouviu.
4: Ananias, vai à casa de Judas e procura por Saulo de Tarso, que está orando.
1: Enquanto isso, Saulo tem uma visão.

0: rosa para mí y va a pôr as mãos em meu ombro. Quem poderá ser? Quem é? Eu vejo! Eu estou vendo! A minha cegueira passou! A minha cegueira passou!
1: Enquanto isso, Ananias está a caminho da casa de Judas. E então...
2: Ananias, vai, porque este é para mim um vaso escolhido para levar meu nome aos gentios, reis e filhos de Israel.
3: É a voz do Senhor. Ouço e obedeço, meu Deus. Ouço e obedeço.
1: E lá chegando...
3: Irmão Saulo, Jesus mandou-me aqui para que recuperasses a visão e recebesses o Espírito Santo.
0: Eu vejo. É como se duas escamas tivessem caído de meus olhos.
1: Saulo levantou-se e pediu que o batizassem. Ficou algum tempo orando com os discípulos de Damasco e provocava a admiração de todos. Seus antigos amigos ficaram enraivecidos e tramaram eliminá-lo. Mas seus novos amigos conseguiram fazer com que escapasse, descendo por uma corda num ponto do muro da cidade. Saindo de Damasco, Paulo foi a Jerusalém, onde os discípulos nada sabiam de sua conversão e sentiam medo.
4: Cuidado. Ele procura descobrir nossos segredos. Diz que se converteu, mas isso é difícil de crer.
1: Mas Barnabé chegou a Jerusalém e contou a história da conversão de Saulo. A partir desse momento, Saulo passou a acompanhar os apóstolos, pregando fora e dentro de Jerusalém. Mas os sacerdotes irritados queriam prendê-lo. Seus amigos de Jerusalém tiraram-no dali e mandaram-no para Tarso, sua terra natal. Entretanto, Pedro, que era o chefe da igreja, sai a visitar lugares. Em Lida, encontra um homem inteiramente paralítico.
5: Enéas, Jesus Cristo farteação. Levanta e anda.
6: Mas eu não posso. Há muitos anos que sou paralítico.
5: Vamos, Enéas. Levanta-te e anda. Eu ordeno.
6: Eu posso. Eu caminho. Eu posso.
1: Todos os habitantes de Lida souberam do acontecido e correram à casa de Enéas. Este contente dizia:
6: Jesus Cristo me curou. Não só me curou, como perdoou todos os meus pecados.
1: Muitos foram convertidos em Lida. Chega um mensageiro de Jopa à procura de Pedro.
4: Pedro, uma cristã chamada Dorcas, muito amada por todos, faleceu. Ela era também chamada de Tabita. E sua morte é muito lamentada. Pedem a sua presença lá.
5: Irei contigo. Espera um momento.
1: Pedro foi a Jopa, encontrando em casa de Tabita um ambiente de tristeza e desolação.
7: Ela era tão boa. Ajudava a todos. Dava esmolas. Cuidava dos doentes. Oh, veja, estas roupas eram presentes que ia dar aos pobres.
5: Saiam todas. Deixem-me a sós com ela. Senhor, se for vossa vontade, que esta mulher volte à vida. Tabita, ergue-te daí.
7: Onde eu estou? O que aconteceu?
5: Eis a minha mão. Jesus Cristo deu-te a vida.

0: Depois desse milagre, muitas foram as conversões. Havia em Cesareia um centurião da corte chamado Cornélio. Era piedoso e temente a Deus, como todos em sua casa. E certa vez...
1: Essa luz... De onde vem? Mas... É um anjo? Um anjo do Senhor?
2: Cornélio, tuas preces e dádivas generosas tocaram o Senhor. Manda que te traga um certo Pedro que está em Jopa.
1: Pedro? Preciso mandar alguém buscar Pedro? Sim, eu preciso.
0: Cornélio manda imediatamente servos de um soldado a Jopa, conforme for ordenado pelo anjo. Enquanto isso, Pedro estava hospedado em casa de Simão, curtidor de couro. Subindo ao terraço, fez uma oração e depois...
3: Descansarei agora um pouco. Antes, porém, preciso comer alguma coisa. Estou com fome. Hã? Mas o que é isso? É como que um lençol baixado do céu? E tem dentro dele toda espécie de animais? Tem répteis e aves?
4: Pedro, levanta, mata e come.
3: Nunca, nunca, jamais comi animais impuros, jamais, Senhor.
0: Por três vezes a voz repetiu a ordem, até que o pano recolheu-se para o céu.
3: Sempre obedeci às leis judaicas da alimentação. Mas sinto uma estranha inspiração. É como se eu tivesse que receber alguém. Quem serão essas pessoas?
5: Senhor, mandou-nos Cornélio, o centurião de Cesareia.
3: Mas que deseja de mim o centurião de Cesareia?
5: Um anjo disse-lhe que vos buscasse. Por isso estamos aqui.
3: Sim. Irei a Cesareia.
0: E Pedro foi à casa de Cornélio em Cesareia.
1: Graças a Deus por teres vindo, Pedro.
3: Não. Não te ajoelhes. Sou um homem como tu.
1: Um anjo me disse em sonho. Tua oração foi ouvida e tuas esmolas ficaram na memória de Deus. Manda chamar Pedro, que ele te dirá o que isso significa.
3: Sim, Cornélio. Eu também estou tendo uma explicação para a visão que tive. Vejo agora que o Senhor não coloca fronteiras entre os homens da terra. Ele mandou Jesus a nós, filhos de Israel, mas quer que preguemos a boa nova a todos os povos do mundo.
0: Todos ali foram batizados por Pedro, e os mistérios de Deus foram estendidos também aos gentios. Voltando a Jerusalém, Pedro foi interpelado por outros discípulos sobre sua pregação aos gentios.
6: Com que autoridade pregaste aos adoradores de ídolos?
3: Só o fiz após ter tido uma visão, onde toda sorte de animais e aves eram baixados do céu dentro de uma rede. Uma voz ordenou-me que matasse e comesse, e eu recusei. Mas Cornélio mandou me chamar para explicar uma visão que tivera. Só então compreendi que os evangelhos não são só para os judeus, mas para todos os habitantes do mundo. E assim começou a propagação do evangelho por toda parte. Porque os batizados receberam Jesus.
0: E todos aqueles que foram dispersos pela perseguição que sucedeu por causa de Estevão caminharam até a Fenícia, Chipre e Antioquia.
5: Quero anunciar aos gregos de Antioquia que o evangelho é para vós também.
0: Era grande o número de convertidos. Barnabé pede a Saulo que o ajude. Durante um ano trabalham juntos em Antioquia. E a igreja, que antes era apenas judaica, vai se tornando universal. A graça de Deus vai se estendendo pelo mundo todo. E agora, graças aos abnegados discípulos, os convertidos eram chamados pela primeira vez de cristãos.
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0: Em Antioquia, as pregações se prolongam por algum tempo. Agabo, um dos discípulos inspirado pelo Espírito Santo, faz previsões.
8: Vai haver muita fome no mundo. Nossos irmãos em Jerusalém vão sofrer muito se não os ajudarmos.
0: Fazem uma coleta e, de posse do dinheiro recolhido, Barnabé e Saulo voltam a Jerusalém. O rei Herodes começa a perseguir os cristãos.
9: Já mandei matar o irmão de João. Agora prenderei Pedro.
0: Pedro foi colocado numa prisão, acorrentado pelos soldados que o prenderam. Durante a noite,

0: Pedro está aqui.
1: Não pode ser. Pedro foi preso.
2: Mas é Pedro. É ele mesmo.
3: Sabendo da fuga de Pedro, Herodes condena à morte os dois soldados e manda perseguir o fugitivo. Mas Pedro foge para Cesareia, buscando a proteção de Cornélio. Para castigar os cristãos de Tiro e de Sidom, Herodes nega-lhes alimentos, mas estes conseguem ser recebidos. Herodes, vestindo as vestes reais, fala com orgulho:
4: darei alimento, porque sou um rei poderoso, e nada tolhe o meu poder.
2: Oh, ele fala como um deus.
3: No mesmo instante, o anjo do Senhor feriu. Herodes expirou e foi comido pelos bichos. Em Antioquia, Barnabé e Saulo partem em pregações, levando João Marcos. Em Pafos, o procônsul Sérgio Paulo teve vontade de ouvi-los. Mas Elimas, um falso profeta, não desejava a conversão do procônsul.
5: Tudo isso é mentira. A ressurreição dos mortos é absurda. É incompreensível para um mago como eu.
6: Inimigo da justiça. Como castigo serás cego de hoje em diante.
2: Ai, meus olhos. Não vejo. Ai, tudo está escuro. Segurem-me. Ajudem-me.
3: O procônsul converteu-se. A partir desse momento, Saulo decide trocar seu nome para a designação latina de Paulo. Os missionários navegam para Perge na Panfilha. João volta para Jerusalém. Paulo e Barnabé prosseguem e na Pisídia dirigem-se à sinagoga. Os chefes religiosos furiosos recusam-se a ouvi-los.
7: Se recusam nos ouvir, falaremos aos gentios.
3: Os gentios converteram-se, mas os chefes iniciaram uma feroz perseguição e os expulsaram. Em Icônio, foram avisados que seriam apedrejados e fogem para Listra, onde curam um coxo.
2: Oh, graças a Deus, já posso andar. São deuses que vieram a nós.
3: E o povo dizia que Barnabé era o deus Júpiter e Paulo o deus Mercúrio.
7: Não somos deuses, somos homens como vós.
3: Surgem inimigos vindos de Antioquia e Icônio, que agitam o povo, fazendo a multidão cair sobre Paulo, deixando-o como morto fora da cidade. Paulo é recolhido e salvo por amigos. Após uma longa viagem através de Derbe, Listra, Icônio e Antioquia, Paulo e Barnabé resolvem pôr-se de novo em viagem. Em Listra, Paulo encontra um discípulo, filho de Judia e de pai grego.
7: Vem conosco, Timóteo. Vai ser muito útil nos lugares onde pretendemos visitar. Teu pai grego e tua mãe judia têm muitas relações e isso é muito bom.
3: Os três partiram para Frígia e Galateia. Na cidade costeira de Troas, na Mísia, Paulo teve uma visão.

0: na Macedônia precisam de ti.
1: E partiram para Macedônia, certos de que o Senhor os chamava ali para pregarem o Evangelho. Em Filipos, na principal cidade de Macedônia, num sábado...
2: Estou feliz por nos reunirmos neste sábado. Assim poderemos explicar a que viemos.
3: Sou Lídia, vendedora de pano de púrpura. Meu coração foi tocado pela fé. Quero ser batizada. Vinde à minha casa.
1: Uma jovem da cidade tinha o dom da adivinhação e sempre se intrometia. Paulo compreendeu que quem ganhava com isso eram seus amos que a exploravam.
2: Ela tem espírito mau no corpo. Em nome de Jesus, manda o espírito mau, que deixe essa mulher em paz.
1: A jovem perdeu o dom adivinhatório. Seus amos furiosos mandaram prender os apóstolos. São açoitados e levados à prisão. Mas à meia-noite...
2: Veja, Barnabé.

0: Remoto derrubou as paredes da prisão.
1: Não fujam! Se fugirem, com esta espada eu me suicidarei.
0: Não temas. Não sairemos daqui.
1: Vejo que são mesmo homens de Deus. O que devo fazer para ser salvo?
0: Basta crer em Jesus Cristo e todos os teus serão salvos contigo.
1: Vinde a minha casa para repousar. Poderão partir amanhã.
2: O soldado se fez batizar com toda a família. Curou as feridas dos apóstolos e voltou com eles. Logo depois...
1: Estou autorizado a soltar-te.
0: Não. Exigimos satisfações do magistrado. Embora judeus, temos cidadania romana. Vamos reclamar o que nos fizeram.
2: Os magistrados, temendo as consequências, pediram desculpas e mandaram os apóstolos saírem da cidade. Partiram para Tessalônica, onde durante 3 sábados pregam na sinagoga. Os chefes religiosos, cheios de inveja, resolvem expulsá-los. Uma multidão vai à casa onde estão hospedados, nada encontrando. Jason, dono da casa, tinha ocultado os apóstolos. Em Bereia, Paulo, Silas e Timóteo fazem pregações e instalam igrejas. Paulo então resolve:
0: vou a Atenas, mas Silas e Timóteo devem ficar aqui. Sejam fiéis em vossas prédicas. Depois mandarei buscá-los.
2: Em Atenas, o povo toma interesse pelas pregações de Paulo, que consegue grande número de conversões. Depois, Paulo vai a Corinto, onde encontra Áquila e Priscila, judeus expulsos de Roma pelo imperador Cláudio César.
0: Vossa expulsão de Roma é uma bênção para mim. Morarei convosco ajudando-vos no trabalho. Farei minhas pregações aos sábados.
2: Enquanto isso, Silas e Timóteo chegam à Macedônia para ajudarem Paulo. Suas prédicas pouco conseguem nos meios judaicos, embora Crispo, chefe da sinagoga, e muitos da cidade tivessem sido batizados e convertidos. Então, Paulo muda-se para a casa de Tito Justus, vizinha à sinagoga. Num sonho, ouve a voz de Deus.

0: Nada temas e fala com coragem que contigo estou. Ninguém te molestará. Muita gente tenho nesta cidade.
1: E Paulo ali ficou 1 ano e 6 meses ensinando a palavra de Deus. Mas sendo Gálio procônsul de Acaia, os judeus revoltaram-se e chamaram Paulo ao tribunal.
2: Não adianta. Não pretendo julgar vossas crenças religiosas. Saiam todos daqui!
1: Mas Paulo tinha amigos. Seus acusadores foram agarrados e surrados. Foi em Corinto que Paulo ditou algumas de suas famosas epístolas.
3: Aos fiéis tessalonicenses, eu vos transmito o que recebi. Na noite de sua paixão, Jesus tomou o pão e abençoou-o. E dando graças, o partiu e o deu aos seus discípulos, dizendo: tomai e comei, que este é o meu corpo.

0: Alguns dias depois, Paulo parte com Áquila e Priscila, parando em Éfeso, onde os cristãos rejubilam-se com sua presença e pedem-lhe para ficar. Mas ele quer assistir à Páscoa em Jerusalém. E o incansável Paulo, após parar em Cesareia e Jerusalém, chega a Antioquia. Enquanto isso, em Éfeso, Priscila e Áquila chamam à sua casa um moço chamado Apolo, dono de grande eloquência, que começa também a pregar o Evangelho. Em sua terceira viagem, Paulo chega de novo a Éfeso, onde batiza 12 crentes. Quando Paulo colocou suas mãos sobre eles, receberam o Espírito Santo e falaram línguas estranhas e fizeram profecias. Por mais de 2 anos, Paulo prega no Éfeso e suas vizinhanças. Muitos se convertem e alguns são curados. Mas a pregação de Paulo prejudicava os negócios de muitos. E um certo ourives, chamado Demétrio...
1: Paulo prejudica nossos negócios e ofende a deusa Diana. Precisamos acabar com ele. Vamos levantar o povo e exigir que o prefeito mande prender esse pregador.
0: Percebendo o perigo, Paulo parte com alguns discípulos para Troas, onde permanece 7 dias. Durante uma pregação que se alongou até tarde da noite...
2: Foi eu, Tíquio. Estava na janela quando adormeceu e caiu. Vejam, está morto.
3: Não vos perturbeis. Rede, sua alma ainda está nele.
4: Paulo fez nascer de novo.

0: De Troas, Paulo seguiu para Assos e de lá para Mitilene, Quio, Samos, Trogílio e Mileto, onde fala a congregação cristã de Efésio.
1: Depois de 3 anos, eu me despeço de vós. Vou triste por saber que nunca mais vos verei. Pensai em Deus. Ajudai os fracos. E lembrai-vos das palavras de Jesus. É mais abençoado dar que receber.
0: Estes são os fatos relatados pela carta de Lucas. E aqui inicia o relato da volta de Paulo a Jerusalém, e Lucas escreve como se ele próprio fizesse parte da viagem.

0: saímos diretamente para Kos. E no dia imediato, seguimos para Rhodes, de onde passamos a Patara. A seguir, em outro navio, navegamos à vista de Chipre e fomos a Tiro, na Síria. Ficamos 7 dias naquele porto, após o que atingimos Ptolemaida. No outro dia, seguimos e chegamos a Cesareia.
1: Ali um fato estranho aconteceu. Agabo aproximou-se de Paulo e...
2: Dê-me seu cinto.
3: Pois não.
1: E Agabo amarrou os pés e as mãos com o cinto.
2: Ouve, Paulo, o que diz o Espírito Santo. Assim farão contigo os judeus de Jerusalém, para te entregar aos gentios. Não te arrisques. Fica conosco.
4: Vou a Jerusalém, pois estou pronto. Não só a ser preso, mas também a morrer por Jesus.
1: Em Jerusalém, Paulo foi alegremente recebido pelos discípulos e advertido de um grande perigo. Era acusado pelos judeus de preteri-los e de violar a lei mosaica. Surge então um plano.
3: Paulo, entra amanhã no templo com 4 devotos que seguirão a tradição de raspar a cabeça, como promessa ao Senhor. Fica com eles os 7 dias da purificação e ninguém mais poderá te chamar de infiel.
1: Paulo tentou seguir o plano, mas foi agarrado por alguns judeus asiáticos e acusado de pecador. Os soldados vêm em seu socorro, alegando que só soldados tinham o direito de punir.
4: Posso explicar-me? Sou um cidadão de Tarso.
5: Falas grego? Pensei que fosse aquele egípcio que chefiou uma revolta com 4.000 assassinos.
1: Autorizado pelos soldados, Paulo conta toda a sua história de como perseguia os cristãos e de como se converteu. Isso torna a multidão mais indignada. Paulo é amarrado e ordenam que seja açoitado.
4: Acaso desconhecem que um cidadão romano como eu não pode ser açoitado sem julgamento?
5: Romano? Então comunicarei ao meu chefe.
1: Paulo é levado à presença do capitão da guarda. Este resolve apresentar Paulo ao conselho dos chefes religiosos. Ananias, sumo sacerdote, mandou que Paulo fosse admoestado.
6: Não sabes que afrontas o sumo sacerdote do Senhor?
4: Hipócrita! Deus há de ferir-te. Tu que estás aí sentado para julgar-me segundo a lei, e contra a lei mandas agredir-me.
1: Notando fariseus e saduceus entre os do conselho, Paulo provoca uma discussão sobre a ressurreição dos mortos. Temendo o perigo da violência física, o capitão manda levar Paulo para a prisão. E à noite,

0: Testemunhaste-me em Jerusalém e também em Roma o farás.
1: Os descontentes tramam a morte de Paulo. O menino tudo ouve e avisa o apóstolo, que manda chamar o guarda. Cláudio Lísias, o capitão da guarda, frustra os inimigos mandando Paulo para Cesareia sob escolta. Em Cesareia, Félix lê uma carta de Cláudio Lísias esperando os acusadores de Paulo. Chegam Ananias e outros religiosos 5 dias depois para acusarem Paulo. Notando que a causa de tudo era intolerância religiosa, Félix manda Paulo preso por 2 anos. Pórcio Festus sucede a Félix e os acusadores voltam a atacar. Pedem um julgamento para Paulo.
2: Julguei estar numa corte de César. Nada fiz contra os judeus. Apelo para o César.
3: Se é isso que quer, irás a Roma.
1: Pórcio Festus sucedeu a Félix. O rei Herodes Agripa e sua esposa Berenice visitam Festus, que lhes fala do prisioneiro. Com pompa, Festus faz Paulo comparecer à presença do rei Herodes Agripa. E Paulo conta toda a sua história, quase convencendo o rei Agripa.
4: Eu gostaria de soltá-lo, mas ele apelou para César.
1: Por esse motivo, Paulo é mandado com outros prisioneiros para Roma. O mau tempo força o navio que levava os prisioneiros a permanecer num lugar chamado Bons Portos. Todos estavam impacientes e queriam partir.
2: Devemos ficar aqui para não perdermos nossas vidas.
5: Mas temos carga com o prazo certo para entrega.
1: Julgando que o tempo estivesse bom, partiram. Paulo continuava advertindo.
2: Assim que diminua o vento, devemos recolher as velas para evitar que encalhemos.

0: Uma violenta tempestade que durou 3 dias desencadeou. Vendo o medo e o desânimo nos tripulantes, Paulo falou.
1: Se me ouvisseis, nada vos teria acontecido. Mas animai-vos, pois nenhum morrerá afogado. Esta noite fui visitado por um anjo do Senhor que me disse: nada temas, pois serás levado ao César. O Senhor te deu os que contigo navegam.
0: À meia-noite do 14º dia...
2: Na vista!
3: Alguns homens tentam desertar. O barco está fazendo água. Que todos saltem na água e salvem-se como puderem.
0: E os 276 passageiros chegam à praia. Lá, são recebidos pelos da terra que se mostram amigos. Públio, chefe da terra, toma Paulo por um deus.
4: Paulo, meu pai está doente. Poderás curá-lo?
1: Eu não. O Senhor, sim. Com a ajuda dele, tudo é possível.
5: A febre já passou. Sinto que estou melhor.
0: No mesmo dia, o enfermo ficou curado. Outras curas foram realizadas pelo apóstolo. O navio que deveria levá-los a Roma chegou. Paulo ganha presentes como prova de gratidão do povo daquela terra e com seus amigos parte para Roma. Prisioneiro com guarda à vista, Paulo convoca os principais judeus de Roma. 3 dias depois, marcam um encontro onde Paulo explica o evangelho. Alguns creram e outros não. Por 2 anos, Paulo fica vivendo em Roma, de onde manda epístolas para muitas igrejas. E assim, Lucas termina sua carta.

0: pregando o reino de Deus com toda a intrepidez, sem impedimento algum. Ensinava as coisas referentes a nosso Senhor Jesus Cristo. Paulo manda uma carta a Timóteo. Em pouco tempo, todos os membros de sua igreja estavam tomando conhecimento do manuscrito. Timóteo tinha um jeito especial para lidar com crianças e procurava ensiná-las a amar a Deus sobre todas as coisas. E em uma das cartas diz:
1: Timóteo, meu filho, o que o preocupa agora?
2: Mãe, Paulo pede-me que o visite em Roma e que lhe leve alguns livros.
1: Vá, meu filho, e agradeça a Paulo pelas cartas que nos mandou. Oremos para que voltes a salvo.

0: Timóteo parte para Roma, onde Paulo espera seu segundo julgamento. A chegada de Timóteo deixa-o alvoroçado.
1: É uma grande alegria vê-lo, Timóteo. Como vai a igreja de Éfeso?
2: Muitos se converteram e saem de lá pregando a verdadeira religião. As demais igrejas estão fiéis e ativas.
1: Alegro-me pelas palavras que me trazes, pois vejo que fiz bem em escrever-te.

0: Eis algumas das últimas palavras de Paulo, o incansável apóstolo da igreja cristã.
1: Combati no bom combate. Terminei minha carreira e guardei a fé. Desde agora, espera-me a coroa da justiça.

E esta foi a nossa história bíblica de hoje, Atos dos Apóstolos e a vida de Paulo. Contamos com a sua audiência em nossa próxima audição de Histórias da Bíblia, quando estaremos trazendo mais da palavra de Deus ao seu coração. Até lá.

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3: Os jovens se cansarão e se fatigarão, e os mancebos cairão. Mas os que esperam no Senhor renovarão as suas forças. Subirão com asas como águias, correrão e não se cansarão, andarão e não se fatigarão. Isaías 40, 30-31.
4: 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Provérbios 11:25. 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
5: Não há nada que nos faça amar tanto uma pessoa do que orar por ela. A natureza humana decaída inclina-se para muitas coisas, menos para a oração. Ore e você descobrirá que a oração é a força poderosa que move não somente a mão de Deus, mas do homem.
6: A Bíblia diz que meu rei é o rei dos judeus. Ele é o rei de Israel. Ele é o rei da justiça. Ele é o rei das eras. Ele é o rei dos céus. Ele é o rei da glória. Rei dos reis e Senhor dos senhores, este é o meu rei. Será que você o conhece? Meu rei é um rei soberano. Não há como medir o tamanho do seu infinito amor. Sua força é imensurável. Ele é totalmente sincero. Ele é eternamente constante. Ele é imortal e gracioso. Ele é imperialmente poderoso. Ele é imparcialmente misericordioso. Será que você o conhece? Ele é o maior fenômeno que cruzou os céus da terra. Ele é o Filho de Deus. Ele é o Salvador do pecador. Ele é a pedra fundamental da civilização. Ele é incomparável. Não há ninguém antes dele. Ele é a ideia mais elevada na literatura. Ele é a maior personalidade na filosofia. Ele é a doutrina fundamental na teologia verdadeira. Ele é o único qualificado para ser o único e suficiente Salvador. Será que você realmente o conhece? Ele me dá força quando estou fraco. Ele ouve a petição daquele que é tentado e provado. Ele é o Salvador. Ele dá força e sustenta. Ele protege e guia. Ele cura os doentes. Ele limpa os leprosos. Ele perdoa os pecadores. Ele perdoa os devedores. Ele liberta os cativos. Ele defende os fracos. Ele abençoa os jovens. Ele serve ao abatido. Ele lembra dos anciãos. Ele recompensa o diligente. Ele traz a beleza ao mundo. Será que você realmente o conhece? Ele é a chave do conhecimento. Ele é a fonte da sabedoria. Ele é a porta para a libertação. Ele é o caminho para a paz. Ele é a estrada para a justiça. Ele é a direção da verdade. Ele é a rota para a santidade. Ele é o portão para a glória. Você o conhece. Sua vida é incomparável. Ele é bondoso.
7: bondoso sem limites. Sua misericórdia dura para sempre. Seu amor nunca muda. Sua palavra me satisfaz. Sua graça é suficiente. Seu reinado é reto. Seu fardo é leve e o seu jugo é suave. Como posso descrever a este Deus? Sim, ele é indescritível. Sim, ele é incompreensível. Sim, ele é invencível. Nada pode resistir à sua força. Você não pode tirá-lo da sua mente. Você não pode tirá-lo do seu redor. Você não pode viver mais que ele. Sim, você não pode viver sem ele. Os fariseus não o suportavam. Eles descobriram que nada podia o impedir. Pilatos não encontrou culpa nele. Herodes não pôde matá-lo. A morte não pôde alcançá-lo. Seu túmulo não pôde segurá-lo. Ele é o meu rei. Este é o meu rei.
8: 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Atenção para a hora certa, 8 horas. 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
8: 8:01.

0: 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Hora certa. Hora certa. 8:20.
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0: 8:21.

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2: 8:27.

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1: 8 horas e 30 minutos.

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6: 8h43.
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6: 8h43.

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4: 9 e 2.